0: Perguntar.
1: Não, melhor que é filho.
0: Depende, depende de quem tá me perguntando.
1: Nós queremos ser viernes. Queremos fazer fim de semana. Falta el vasito. ¿Viste esa gente que no suelta el vaso para bailar?
2: Ya ahí, ya ahí.
1: Hasta con la botella te baila, amigo, te digo,
2: Solta,
1: no.
2: Solta putaria, porra. É o Lé no VIP.
3: É o Lé no VIP.